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9: Hora certa na Worship God.
10: 21 horas e 7 minutos.
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0: seja o teu nome, Senhor.
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9: Hora certa, Worship God.
10: 21 horas e 37 minutos.
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1: Olá, querido ouvinte da Rádio Web Worship God. É com grande alegria que iniciamos as mais pedidas. Um momento especial dedicado a atender os pedidos de todos os nossos ouvintes. Aqui sua voz é ouvida e suas canções preferidas ganham destaque. Prepare-se para viver um verdadeiro momento de adoração e louvor.
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Nós te adoramos, Senhor. Tu és digno de todo louvor. Aleluia.

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1: Chegamos ao final de mais um momento. As mais pedidas aqui na Web Rádio Worship God. Esperamos que as músicas de hoje tenham tocado profundamente seu coração e fortalecido sua fé. Agradecemos a todos que participaram, enviando suas canções favoritas. Lembre-se, a adoração é um caminho sem fim e sua voz sempre será ouvida aqui conosco. Não deixe de continuar enviando seus pedidos pelo aplicativo, site ou pelo nosso grupo exclusivo de WhatsApp, para que possamos viver juntos mais momentos especiais de louvor e adoração. Até o próximo, as mais pedidas, e que a paz e as bênçãos de Deus estejam sobre sua vida.
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11: Hora certa, Worship God. 23 horas e 6 minutos.
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0: Hora certa, Worship God. 23 horas e 34 minutos. 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

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Ele que fez um

o dono de toda a razão. Ele é honesto, ele é seguro, ele é o justo e dele é o perdão. Ele amou o mundo inteiro, o mundo inteiro ele amou. Todas as dívidas ele pagou e todos os pecados ele perdoou. Ele doou o Messias por ti e viverá

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0: Hora certa na Worship God.
5: 6:07.
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Sabe, talvez essa noite essa canção expresse o desejo no seu coração. Talvez você já esteja quase sem fôlego, quase sem respirar pelas circunstâncias da vida, clamando: Deus, sopra em mim mais uma vez, Senhor. Eu abandonei o primeiro amor. Sopra em mim, Senhor. Como o Senhor fez no vale de ossos secos.

0: Levant your smiles. Just breathe him in right now.
1: Respira nele, deixe que ele respire em você essa noite.
0: Come on.
1: Vamos lá.
0: Take a breath.
1: Dê grande suspiro agora.
0: Oh, Sariara, I'm Rasson,

0: Sikariyaram rasan. 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
1: Beija no Senhor.
0: Kiss us, Lord.
1: Oh, nos beija mais essa noite.

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0: Meia-noite e 43 minutos. 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

0: 1 hora e 5 minutos.
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2: Eu sinto a tua presença nesse lugar, Deus. O Senhor não falha. O Senhor não mente. O Senhor não muda.

0: nesse lugar.
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0: Hora certa. 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
3: Uma hora e 35 minutos.
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4: Hora certa na Worship God.
5: 2:05.
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Mais um dia pela tua graça. Pela tua graça eu recebi. Obrigado, Jesus. Me acompanha todos os dias. Obrigado, Deus. Mais um dia. Mais um dia. Mais um dia.

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1: Hora certa, Worship God. 2:36. 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

0: 3:03.
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7: Hora certa na Worship God.
8: 3 horas e 37 minutos.
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0: glória.
1: Todo louvor a ti, Senhor.
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0: 4 horas e 4 minutos.
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1: Hora certa na Worship God. 4:36.
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0: Só quem é filho de Deus aí dá um grito.
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0: Hora certa. Worship God. 5 horas e 2 minutos. 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
0: Hora certa, Worship God.
5: 5:34.
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0: presença de Jesus aqui nesse lugar.
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2: Chegamos ao final de mais um momento, as mais pedidas, aqui na Web Rádio Worship God. Esperamos que as músicas de hoje tenham tocado profundamente seu coração e fortalecido sua fé. Agradecemos a todos que participaram, enviando suas canções favoritas. Lembre-se, a adoração é um caminho sem fim e sua voz sempre será ouvida aqui conosco. Não deixe de continuar enviando seus pedidos pelo aplicativo, site ou pelo nosso grupo exclusivo de WhatsApp, para que possamos viver juntos mais momentos especiais de louvor e adoração. Até o próximo, as mais pedidas, e que a paz e as bênçãos de Deus estejam sobre sua vida.
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0: Hora certa na Worship God.
5: 7:06.
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0: 7:42. 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

0: Olá você, fique conectado. 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
1: 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Levanta a mão dele lá em cima, vai.
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0: 8:05.
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3: 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Olhe pra mim, vai.

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0: 8:35.
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0: 8:54.
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0: Bom dia, povo de Deus, a paz do Senhor Jesus. Quem está falando aqui é seu amigo Kleber Valentim, da cidade de Cachoeiro do Itapemirim, do estado do Espírito Santo. Que alegria poder estar com você em mais uma manhã. Hoje é sexta-feira, como dizem por aí, sextou, né? 14 de agosto. E estamos começando mais uma edição aqui do Despertar com Deus, o seu encontro diário com a palavra, com a oração e com a presença de Deus. E antes de qualquer coisa, querido, vamos agradecer ao Senhor por este novo dia. Talvez você tenha acordado aí com uma preocupação, uma luta, uma situação que parece difícil de resolver. Mas eu quero começar esta manhã dizendo algo ao seu coração. Ei, Deus continua no controle. Você pode até não saber como será o seu dia, mas Deus já conhece cada detalhe. Você não sabe o que encontrará pelo caminho, mas o Senhor já está à sua frente. Então não carregue sozinho aquilo que você pode entregar nas mãos do Todo-Poderoso. Comece nessa manhã a entregar a sua família, o seu trabalho, os seus projetos, os seus sonhos e também as suas preocupações. Porque quando colocamos o nosso dia nas mãos de Deus, nós podemos caminhar com a certeza de que não estamos sozinhos. É, entenda isso nesta manhã. Eu quero aqui já mandar um abraço especial para você aí que está conectado conosco. Seja você que está em casa, no trabalho, no comércio, no carro, viajando, mas está acompanhando aí pelo celular, seja muito bem-vindo ao programa Despertar com Deus. Hoje, o último programa da semana, é sexta-feira, mas segunda-feira retornaremos novamente. Mas vamos aproveitar esses minutos aqui, estamos juntos aqui, iremos até às 11 da manhã, se Deus permitir. Tá bom? E participe conosco aí, manda a sua mensagem, manda o seu pedido de oração, o seu testemunho, é? Faça isso. E se você conhece aí alguém que precisa ouvir uma palavra de Deus nesta manhã, compartilha aí o link da nossa rádio aí, nem seja canal de bênção na vida de alguém também, tá bom? Chama alguém aí para ser abençoado, porque a nossa missão é levar o evangelho, levar a esperança, anunciar que Jesus continua transformando vidas. E prepara aí o seu coração, porque teremos louvores, né, orações, palavras de fé, né, uma poderosa palavra de Deus nesta manhã, tá bom? E fique conosco aí, Deus ainda tem algo para falar com você nessa sexta-feira. E eu digo aí para você que ligou agora, bom dia! Deus abençoe a sua casa, Deus abençoe a sua família. E vamos juntos aí começar esta manhã adorando o nome do Senhor e declarando: o Senhor é bom e a sua misericórdia, ela dura para sempre. Vamos orar nesta manhã.
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0: Pai nosso que estás nos céus, santificado seja o teu nome. Deus poderoso, Deus eterno, nesta manhã, ó Pai, nós encontramos, ó Pai, na tua presença, com o coração cheio de gratidão. Recebe a nossa gratidão, ó Pai, nesta manhã. Obrigado, Senhor, por mais uma oportunidade de viver. Obrigado pelo dom da vida. Obrigado, Pai, pelo teu cuidado, pela tua misericórdia e por esta nova manhã que o Senhor nos concedeu, Pai. Quero colocar, ó Pai, o programa Despertar com Deus diante de Ti. Que esta programação seja usada mais uma vez para glorificar o Teu nome e alcançar vidas, ó Pai. Que cada louvor, cada palavra, cada oração seja dirigidos pelo Teu Espírito Santo, Pai. E peço, Pai, neste momento que visita, Pai, agora cada pessoa que está conectado conosco. Tu conheces, ó Pai, cada ouvinte. E conheça, Pai, pelo nome. Sabe, ó Pai, de cada luta, cada lágrima, cada preocupação, cada sonho, ó Pai, que estão guardados no coração. E eu peço, ó Pai, entra, Senhor, em cada lar. E como eu sempre digo aqui, ó Pai, onde houver tristeza, derrama alegria, ó Pai. Onde houver medo, derrama coragem, ó Pai. Onde houver ansiedade, derrame a Tua paz. Onde houver enfermidade, estende as Tuas mãos de cura, ó Pai. Onde houver conflitos familiares, traz reconciliação, ó Pai. Onde houver falta, traz provisão. Onde houver alguém pensando em desistir, ó Pai, neste momento, renove as forças e reacende, ó Pai, a esperança. Pai, abençoa, Pai, todas as famílias, Pai, que estão nos ouvindo, Pai, neste momento. E as também que não estão ouvindo, Pai. Guarda, Pai, filhos, pais. Protege, Pai, aqueles que estão, Pai, saindo para trabalhar. Outros para estudar. Outros, Pai, para viagem. Livra, Pai, os teus filhos, Pai, de todos os acidentes, violência. De todo mal. Lembramos também, ó Pai, daqueles que estão internados nos hospitais. Visita cada leito, cada quarto, cada paciente. Dá força, ó Pai, aos enfermos, consola os familiares. Concede sabedoria aos médicos e profissionais que estão cuidando, ó Pai, dessas vidas. Eu creio, ó Pai, que o Senhor continua sendo o Deus que cura, o Deus que restaura, o Deus que fortalece. O Deus que faz aquilo que aos nossos olhos parece impossível. E prepara, Pai, o nosso coração nessa manhã para receber a Tua palavra. Que não sejamos, ó Pai, apenas ouvintes, mas pessoas dispostas a viver aquilo que o Senhor quer nos ensinar. Tira, ó Pai, toda a distração, toda a preocupação, tudo aquilo, ó Pai, que possa impedir que a Tua voz seja ouvida nesta manhã. Abençoa cada pessoa que está, ó Pai, compartilhando o link desta rádio. Pessoas que estão sendo usadas, Pai, para alcançar outras vidas, ó Pai. Pessoas que estão precisando, ó Pai, de uma palavra de esperança. E que esta rádio seja, ó Pai, este canal, para que o Senhor possa usar, ó Pai. Senhor, nós entregamos, ó Pai, esse dia em Tuas mãos. Entregamos a nossa vida, a nossa família, o nosso trabalho, os nossos planos e tudo aquilo, ó Pai, que iremos fazer ainda. Vai à nossa frente, Senhor. Abre, ó Pai, as portas que vêm de Ti e fecha também, ó Pai, aquelas que não fazem parte da Tua vontade, ó Pai. E acima de tudo, ó Pai, que a Tua presença, ela esteja conosco durante todo este dia. E assim nós declaramos, ó Pai. O Senhor é bom, o Senhor é fiel e digno, ó Pai, de toda a nossa adoração. Então recebe, ó Pai, toda honra, toda glória e todo louvor, ó Pai. E fique conosco, em nome de Jesus. Amém e amém e amém.

0: vai passar. Ei! Será que você que é guita libera aqui, meu Deus?
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bem. Você pode cantar isso comigo? Fica tudo bem. Solta a voz, cante isso pra sua alma ouvir. Fica. Coloca a mão no seu coração e cante pra você mesmo, pra você. Fica tudo bem. Eu tô profetizando que vai ficar, vai ficar. Fica. Sobe o volume, sobe forte. Declara com autoridade nessa noite, vai. Fica tudo.

0: Canção abençoada, Fica Tudo Bem, do cantor Leandro Borges. Glória a Deus. Queridos, talvez alguém esteja nos ouvindo, esteja passando exatamente por um momento em que parece que nada está bem. Talvez exista problemas dentro de casa, dificuldades financeiras, uma porta que ainda não se abriu, uma oração que parece não ter sido respondida, ou até mesmo uma situação que você não consegue entender. Mas existe uma verdade que precisamos guardar no coração. Deus, ele continua sendo o mesmo, mesmo quando a nossa situação não mudou. Deus, ele continua sendo o mesmo. Às vezes nós olhamos para as circunstâncias e às vezes até pensamos, como vai ficar tudo bem? Mas a nossa esperança não está naquilo que os nossos olhos conseguem enxergar. A nossa esperança está naquele que permanece fiel. A Bíblia diz lá em Romanos 8:28, sabemos que todas as coisas cooperam para o bem daqueles que amam a Deus. Isso não significa, queridos, que tudo que acontece é bom. Significa que Deus é poderoso para pegar até aquilo que parece ser uma derrota e transformar em testemunho. Talvez hoje você esteja vivendo um capítulo difícil da sua história, mas Deus ainda não terminou de escrever. Por isso que eu digo para você nesta manhã, não tome decisões definitivas por causa de uma fase passageira. Não abandone a fé porque a resposta ainda não chegou. Não pare de orar porque você ainda não viu o milagre. Continue confiando, porque aquilo que você não consegue resolver, Deus consegue. Aquilo que você não consegue enxergar, Deus já está vendo. Aquilo que você não consegue controlar, Deus continua segurando em tuas mãos. Então, meu irmão e minha irmã, respire fundo e diga para você mesmo: eu não sei como vai acontecer, mas eu sei em quem eu tenho crido, ou em quem eu tenho confiado. E se Ele está no controle, nós podemos descansar. Talvez hoje você ainda esteja chorando, mas Deus pode transformar esse choro em alegria. O choro pode durar uma noite, mas a alegria, ela vem ao amanhecer. Talvez você esteja enfrentando uma luta, mas Deus, ele tem poder de transformar esta luta em testemunho. Talvez você esteja atravessando um deserto, mas o deserto não é o seu destino. Deus continua conduzindo você. Vai ficar tudo bem. E quando Deus está conosco, filho, até no meio da tempestade nós podemos ter paz. Então não desista. Continue caminhando. Continue orando. Continue acreditando, continue servindo a Deus, porque a última palavra não pertence ao problema, a última palavra pertence a Deus. E eu quero declarar sobre a sua vida nesta manhã: vai ficar tudo bem. Não porque eu sei o que vai acontecer, mas porque eu conheço aquele que está cuidando de você. E ele continua trabalhando nos bastidores. Confie, entregue, descanse. Diga assim: ó, Senhor, eu não entendo tudo, mas eu confio em Ti. Deus está contigo. Deus está cuidando de você. Deus não perdeu o controle. E no tempo certo, você vai ver o propósito de tudo aquilo que hoje você não consegue compreender. Aleluias. Vamos a mais uma canção aí e adorar o nome do Senhor, que o nosso Deus, ele é bom o tempo todo. O tempo todo ele é bom.
1: Fica tu.
2: Deus de Midian, Deus de Samuel.

Glória a Deus. Canção abençoada, tenho certeza que você também está sentindo aí a presença de Deus, a glória de Deus. Eu quero já mandar um abraço aqui para todos os irmãos aí que estão ligados, conectados conosco aí. E dizer que daqui a pouquinho começaremos aí a atender o pedido dos irmãos, tá bom? Mas agora eu vou passar mais um louvor, e depois desse louvor, tocar mais um louvor, e depois desse louvor, eu quero ministrar a palavra poderosa da parte do Senhor nesta manhã. Então já compartilha o link da rádio, já convide mais alguém que você queira também que receba algo da parte de Deus nesta manhã. Seja um missionário aí. É, seja um missionário, seja um instrumento nas mãos do Senhor aí, na vida de uma pessoa que está precisando, necessitando, né, de algo aí nesta manhã. Eu quero aqui mandar um abraço aqui para os irmãos que já estão conectados aqui. A nossa irmã Vilma Moraes, lá do estado do Ceará, está conosco aqui também. Bispo Albenaí, Deus abençoe, meu querido, um forte abraço. Homem de Deus, usado por Deus, homem, né, professor. Deus abençoe, Bispo Albenaí, muito obrigado aí pela companhia, muito obrigado pela audiência. Quero mandar um abraço também para a pastora Kelly, que também está ligadinha aqui. Ela mandou uma mensagem aqui, pedindo louvor aqui para as irmãs lá em Apiacá, zona rural, Santa Fé. Né, em especial para Luziane e família, né? Ela está pedindo aqui um louvor da Rose Nascimento. E também um louvor para a irmã Eliane Gomes, que está lá em Taoca Pedra, que está nesse momento no trabalho e ligadinho com a rádio. Amém? E também está desejando aqui um bom dia para todos lá em Ubá, Minas Gerais, juntamente aí, né, com a filha dela, Patrícia, o genro, o Jonathan, que também está ligado aí no programa. Deus abençoe, meus queridos. Muito obrigado aí pela participação. Que Deus continue abençoando os amados. E também está mandando um bom dia aqui. Quem está mandando um bom dia também? A missionária Patrícia, lá de Santa Angélica, que está ligadinha também. Um abraço aí para todos os irmãos de Santa Angélica, né? Que a paz do Senhor esteja aí com todos, em nome de Jesus. E muito obrigado pela audiência aí. Amém? Pastor Felipe, a missionária Marinha também. Que Deus abençoe a todos aí. Toda a família, irmã Patrícia, Deus abençoe em nome de Jesus. Aleluia. O pastor, o bispo Abinaí também mandou uma mensagem aqui. É um prazer estar com o seleto servo do Senhor, né? Reverendo pastor Clever Valentim. A última vez que nós vemos era bem pequeno. Glória a Deus. Hoje todo mundo cresceu, né, bispo Abinaí? Vovôs, vovós. Mas estamos aí com a graça de Deus, né? Temos que glorificar a Deus e agradecer a Deus, né, pelo que Ele fez conosco e continua fazendo, né? E nós vamos dando graças a Ele aí, porque a Ele toda honra, toda glória e todo louvor. Amém? Então vamos adorando o nome do Senhor, né? Para a nossa irmã Miriam também, que está ligadinha lá, né? Presbítero Elcino. Que Deus abençoe a todos. Quer mandar um abração também lá para a barbearia do Didio. É isso aí, são colaboradores aqui também do programa Despertar com Deus, né? Da rádio Worship God, né? E quero mandar um abraço para todos aí também. Eu não sei se eu vou lembrar do nome de todos aí, mas um abraço aí, Betão. Um abraço aí para o Luiz Fernando, meu famoso Didil. Nossa irmã Samanta, meu filho Kleber Júnior, né? Todos lá trabalhando lá, Ramon. Deus abençoe, Fabiano, Edgar. Deus abençoe, em nome de Jesus. Ó, se eu esquecer, me perdoe aí, meus nomes aí, porque é muita coisa, muito nome aqui para lembrar. Mas que Deus abençoe a vida de vocês aí. Um bom trabalho, capricha no corte aí. Deus abençoe a todos. Então vamos a mais um louvor aí, queridos. E logo após este louvor, eu já quero ministrar a poderosa palavra de Deus, tá? Quero mandar um abraço aqui também para o meu papai, que não perde um programa, tá sempre lá ouvindo lá de Iguaçuí lá. Um abração, tá, meu pai? Eu te amo. Domingo eu estarei dando um abraço aí pessoalmente no Senhor, tá bom? Forte abraço aí para todos aí em Iguaçuí, né? Pro meu irmão Josué, né? Para a nossa irmã Tiana também, que está sempre aí cuidando do meu papai aí. Que Deus abençoe a todos em nome de Jesus. E vamos juntos adorando o nome do Senhor. Vamos então tocar um louvor e após esse louvor,
eu quero ministrar a poderosa palavra de Deus, né? Convide mais alguém aí para estar ouvindo aí também. Vai lá no grupo do WhatsApp, grupo de amigos, grupo da igreja, grupo da família. Eu sei que você tem grupos aí no WhatsApp. Manda o link da rádio aí e convide aí para estar conosco, né, nesta manhã, em nome de Jesus. Quero mandar um abraço aqui também para o nosso irmão Eduardo, né, que está sempre também participando conosco, né, é colaborador também da rádio Worship God, do programa Despertar com Deus. Muito obrigado, meu irmão Eduardo. Deus continue abençoando o amado, né, e toda a família aí, em nome de Jesus. Tenha um bom trabalho nesta manhã. Amém? Então vamos lá.

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1: Glória a Deus. Queridos, chegou um momento muito especial aqui para nós, que é o momento da palavra de Deus. Então abra o seu coração, porque eu tenho certeza que a palavra de hoje ela vai nos confrontar de uma maneira muito especial. E se eu fosse dar um tema a essa palavra que Deus me deu hoje, eu colocaria: não passe de longe, seja a resposta de Deus. Lucas capítulo 10, e apenas o verso, a parte B do verso 37, que vai dizer dessa forma: disse, pois, Jesus: vai e procede tu de igual modo. Queridos, aqui Jesus conta uma história que eu creio que muitos já conhecem, a parábola do bom samaritano. Mas essa história não fala apenas sobre ajudar alguém. Ela fala sobre amor, compaixão, misericórdia e atitude. Porque eu bem sei, queridos, que é possível conhecer a palavra de Deus, conhecer a Bíblia e ainda passar de longe quem está sofrendo. Tem muitos que frequentam uma igreja e não enxergam quem precisa. Tem muitos que falam de amor e não praticam o amor. E Jesus aqui nessa palavra está dizendo: ó, não passe de longe, pare, veja, tenha compaixão, faça alguma coisa. A história todos já conhecem, começa com um homem que era especialista na lei. E ele pergunta para Jesus: mestre, que farei para herdar a vida eterna? É uma pergunta para tentar colocar Jesus à prova. Mas Jesus então pergunta: o que está escrito na lei? E o homem responde: amarás o Senhor teu Deus de todo o teu coração, e também amarás o teu próximo como a ti mesmo. Aí Jesus virou para ele e falou assim: respondeste bem, faz isso e viverás. Mas aquele homem, ele queria justificar-se, então ele perguntou: e quem é o meu próximo? Aqui, essa pergunta aqui, queridos, ela revela algo importante. Ele queria saber qual era o limite do seu amor. Talvez ele estivesse pensando: quem eu preciso amar? Quem eu não preciso amar? Até onde vai a minha responsabilidade? E Jesus, ele responde aquele homem contando uma história. Ele fala que um homem estava viajando de Jerusalém para Jericó. Era uma estrada conhecida pelos perigos. E no caminho aquele homem foi atacado por ladrões. Aqueles ladrões roubaram seus bens, bateram nele, deixaram ele ferido, deixaram ele quase morto. Imagina a situação. Aquele homem estava sozinho, ferido, sem forças, sem recursos, sem condições de continuar. Talvez aquele homem ele tenha até gritado. Talvez tenha até pedido ajuda. Talvez ele até tenha pensado: será que alguém vai me encontrar? E então, de repente, alguém apareceu. E Jesus vai dizer que passou um sacerdote, um homem ligado ao serviço religioso, alguém que conhecia a lei, alguém que provavelmente sabia que deveria amar o próximo, mas quando viu o homem ferido, passou de longe. Que tragédia! Ele viu, mas não parou. Ele percebeu a necessidade, mas continuou andando. Ele poderia ter ajudado, mas escolheu seguir o seu caminho. E aqui já fica até uma pergunta para nós: quantas pessoas feridas passam diante dos nossos olhos todos os dias? Pessoas feridas emocionalmente, pessoas feridas espiritualmente, pessoas que perderam a esperança, pessoas que estão enfrentando problemas familiares, pessoas que estão precisando de alguém que simplesmente diga: eu estou aqui. Será que estamos enxergando? E Jesus continua a história dizendo que também passou um levita. A história dizendo que também passou um levita. Outro

Conhecer a palavra, conhecer a Bíblia, sem praticá-la não transforma ninguém. Vocês que ouviram o programa ontem, ouviram o versículo que eu li: bem-aventurado aquele que lê, ouve e guarda. Esse guardar aqui é praticar. Lá em Tiago capítulo 1, verso 22 diz: sede cumpridores da palavra e não somente ouvintes. Queridos, Deus, Ele não quer que apenas saibamos o que é certo. Ele quer que façamos o que é certo. Mas aí, agora a história muda. Jesus diz: mas um samaritano... Querido, para os ouvintes de Jesus, isso era surpreendente, porque judeus e samaritanos tinham uma relação marcada por conflitos, preconceitos. Mas Jesus coloca justamente um samaritano como exemplo de misericórdia. E o texto vai dizer que quando ele viu o homem, moveu-se de uma íntima compaixão. Ei, o samaritano, ele não apenas viu, ele sentiu. Ele não apenas sentiu, ele agiu. Ei, o samaritano poderia ter feito o mesmo. Ele poderia ter passado, olhado de longe como os outros e dito: que situação triste, e continuado o seu caminho. Mas não, ele parou. Ele desceu do animal que ele estava, aproximou-se do homem, tratou as feridas do homem, colocou o homem sobre seu animal e levou ele até uma hospedaria. Cuidou dele e ainda deixou dinheiro lá para que continuasse cuidando daquele homem. Queridos, isso é compaixão. Compaixão é quando a dor do outro deixa de ser apenas um problema distante e passa a tocar no nosso coração. Você imagina uma pessoa dirigindo para o trabalho numa manhã de correria. Ela está atrasada, o telefone está tocando, um monte de compromisso. E de repente vê alguém parado no acostamento, um carro quebrado. Uma pessoa tentando resolver o problema. Ele olha, pensa: ah, alguém vai ajudar. E ele continua. Mais à frente encontra outra pessoa também parada. E ele continua. Depois ele encontra uma família precisando de ajuda. Ele continua. E vai até chegar ao trabalho. E ele percebe que passou a manhã inteira vendo necessidades, mas não parando para ajudar ninguém. No final do dia, alguém pergunta para ele: você encontrou alguém precisando de ajuda? Ele responde: encontrei vários. Então perguntaram para ele: você ajudou? Ele respondeu: não, eu estava com muita pressa. Querido, precisamos pensar. Às vezes estamos tão ocupados, indo para onde queremos, que não percebemos quem Deus colocou no nosso caminho. Talvez aquela pessoa que você encontrou ontem não foi um acidente. Talvez aquela ligação que você recebeu não tenha sido por acaso. Talvez aquela mensagem tenha sido uma oportunidade. Talvez Deus esteja colocando pessoas no seu caminho para que você esteja, para que você seja resposta de oração para elas. Talvez essa seja a parte mais importante da história. Ele parou. Ele parou para ajudar alguém. Às vezes, querido, precisamos parar. Parar a correria. Parar de olhar apenas para nós mesmos. Parar de pensar: eu tenho meus próprios problemas. Porque, sim, todos nós temos problemas, mas ainda podemos ajudar alguém. Às vezes, querido, você não consegue resolver o problema de uma pessoa, mas você pode ouvir, você pode orar,
Você pode dar um abraço,

0: Você pode aconselhar. Você pode oferecer uma palavra de esperança. De repente, uma simples frase muda a situação. Virar para a pessoa e dizer: você não está sozinho. Pode contar comigo. Eu estou do seu lado. E Jesus, ele termina perguntando: qual, pois, desses três te parece ter sido próximo do homem que caiu nas mãos dos salteadores? E a resposta, ela foi: o que usou de misericórdia para com ele. Aí Jesus vai e diz assim, ó: vai e procede tu de igual modo. O que mais me chama a atenção aqui, Jesus, ele não disse assim, ó: pense sobre isso. Não, ele disse: vai. Queridos, não basta ouvir, é preciso agir. É por isso que Jesus disse: vai. Jesus poderia simplesmente ter falado: ó, pensa sobre isso, hein? Analisa sobre isso. Não, ele disse: vai. Às vezes, queridos, nós pensamos que precisamos ir muito longe para fazer a diferença. Talvez o seu próximo esteja dentro da sua própria casa. Talvez seja seu marido, sua esposa, seu filho, sua mãe, seu pai, um vizinho, um colega de trabalho, um irmão da igreja. Alguém que você encontra todos os dias. E talvez essa pessoa esteja ferida sem ninguém saber. Quantas pessoas que falam: está tudo bem, mas por dentro estão destruídas. Nós precisamos aprender a olhar além das aparências. O homem da parábola, que ele estava ferido fisicamente, mas existem pessoas que carregam feridas que ninguém consegue enxergar. Feridas de rejeição, de abandono, de perda, de decepções, feridas familiares, feridas espirituais. E às vezes uma pessoa não precisa de uma grande pregação. Ela só precisa de alguém que se aproxima perto dela e diga: eu me importo com você. Olha o que essa parábola diz: o sacerdote viu, o levita viu, o samaritano também viu, mas apenas um enxergou verdadeiramente. Existe diferença entre ver e enxergar. Ver é perceber. Enxergar é se importar. Talvez Deus queira abrir os nossos olhos nesta manhã para perceber pessoas que estão ao nosso redor, para perceber quem precisa de uma oração, para perceber quem precisa de uma palavra, para perceber quem está afastado, para perceber quem está sofrendo. Queridos, a igreja, ela não existe apenas para reunir pessoas. A igreja, ela existe para representar Cristo aqui nessa terra. E Jesus, ele é cheio de compaixão. Precisamos ser uma igreja que acolhe, uma igreja que abraça, uma igreja que restaura, uma igreja que anuncia a verdade, mas também demonstra o amor, uma igreja que não pergunta primeiro. Porque hoje existem muitas perguntas: o que que essa pessoa fez? Mas a pergunta precisa ser: como podemos ajudá-la? É importante entender isso, querido. Amar alguém não significa concordar com tudo que ela faz. Jesus nos chama à verdade e ao amor. Podemos dizer a verdade com amor. Podemos corrigir sem humilhar. Podemos orientar sem condenar. Podemos ajudar alguém a se levantar sem aprovar o erro. O bom samaritano não perguntou se aquele homem merecia ajuda. Ele simplesmente ajudou. O samaritano gastou recursos, gastou tempo, gastou energia, mas havia algo mais importante, uma vida. E uma vida vale muito. Talvez você não saiba o impacto que uma pequena atitude pode produzir. Uma mensagem, ela pode impedir alguém de desistir. Uma oração, ela pode fortalecer alguém. Um abraço, ele pode trazer esperança. Uma palavra pode mudar um dia inteiro. Um convite para ir à igreja pode mudar uma história. Por isso não subestime pequenos gestos feitos com amor, queridos. E eu vejo uma verdade ainda mais profunda nessa parábola. Jesus não apenas contou sobre misericórdia, Jesus viveu misericórdia. Ei, nós estávamos feridos pelo pecado, sem força, sem condições de salvar a nós mesmos. E Jesus veio ao nosso encontro, Ele não passou de longe, Ele se aproximou, Ele nos alcançou, Ele nos resgatou, Ele pagou o preço, Ele nos deu uma nova vida. Por isso, quando nós demonstramos misericórdia, estamos refletindo o caráter de Cristo em nós. E quem foi o bom samaritano para nós? Quando nós olhamos para a nossa própria história, nós percebemos que Jesus foi o bom samaritano da nossa vida. Nós estávamos caídos, Ele nos levantou. Estávamos perdidos, Ele nos encontrou. Estávamos feridos, Ele nos tratou. Estávamos longe, Ele nos trouxe para perto. Estávamos mortos espiritualmente, Ele nos deu vida. Então, se Cristo teve misericórdia de nós, como podemos negar misericórdia aos outros? É por isso que eu digo para você nesta manhã, não passa de longe. Talvez hoje Deus coloque alguém no seu caminho. Ei, não passa de longe. Talvez hoje Deus está mandando você entregar uma mensagem para alguém. Não ignore. Alguém talvez está pedindo oração, ore. Talvez alguém está simplesmente precisando de conversar com você, escute. Quem sabe tem alguém precisando de alimento, compartilhe, ajude. Alguém afastado da igreja, convide. Alguém está chorando, abrace. Querido, não precisamos ter muito para ajudar. Precisamos simplesmente ter um coração disponível para que Deus possa usar. O mundo, ele não precisa apenas ouvir que a igreja fale sobre amor. O mundo precisa experimentar o amor de Cristo através da igreja. Jesus disse lá em João 13, 35: nisto conhecerão todos que sois meus discípulos, se tiverdes amor uns aos outros. O amor é uma marca do discípulo, querido. O amor não é apenas aquilo que cantamos, não é apenas aquilo que pregamos, mas é aquilo que vivemos. E eu deixo uma pergunta para você nesta manhã. Quem é a pessoa ferida que Deus colocou perto de você? Pense em alguém agora nesse momento. Talvez um nome venha imediatamente à sua mente. Ei, não ignore. Ore por essa pessoa. Procure essa pessoa. Mande uma mensagem para ela. Diga, eu estou aqui, posso orar por você. Talvez Deus queira usar você para ser resposta na vida dela hoje. A parábola que falamos aqui, queridos, ela começa com um homem caído, mas termina com uma ordem de Jesus: vai e procede tu de igual modo. Jesus está dizendo, vá. Jesus está dizendo, pare, veja, olha, tenha compaixão, ajude, cuide, ame. Eu sei que nós não conseguimos resolver todos os problemas do mundo, mas nós podemos, queridos, fazer alguma coisa, porque Deus colocou diante de nós. Foi Ele que colocou diante de nós. Nós não temos condições de ajudar o mundo todo, mas nós podemos ajudar alguém. Não podemos mudar todas as histórias, mas podemos fazer parte da mudança de uma história de alguém. E hoje Deus, Ele quer usar você. Então eu digo para você, não permita que a correria da vida faça você passar de longe. Olha ao seu redor. Existem pessoas precisando de Jesus. Existem pessoas precisando de amor. Existem pessoas precisando de esperança. Existem pessoas precisando de uma segunda chance. E hoje Deus está dizendo para você que está ouvindo a minha voz: eu quero usar você. E aqui, ó, não espere estar preparado para começar. Comece com aquilo que você tem. Uma simples oração, uma simples palavra, um simples abraço, uma mensagem, uma ajuda, uma atitude. Porque quando fazemos algo por alguém em nome de Jesus, queridos, estamos manifestando o amor de Jesus. Portanto, a mensagem nesta manhã é: não seja apenas alguém que passa pelo sofrimento dos outros. Seja alguém que para, se importa e leva o amor de Jesus. Que nesta manhã nós possamos sair desta palavra com uma decisão: eu não vou passar de longe. Eu vou olhar, vou me importar, eu vou ajudar, eu vou amar, eu vou anunciar Jesus. Porque o mundo, queridos, precisa ver Cristo através de nós. E quando Deus colocar alguém ferido no nosso caminho, que possamos ouvir a voz de Jesus dizendo: vai e procede tu de igual modo. Que Deus abençoe a sua vida nessa manhã. Que Deus abençoe a sua casa. Deus abençoe a sua família. Seja a resposta de Deus na vida de alguém. É hoje. É para hoje. Essa mensagem é para hoje. Esse recado é para hoje. Não deixe para amanhã. É para hoje. Para e analise. E seja instrumento na mão de Deus para a vida de alguém. Glória a Deus. Eu ainda quero orar com você.
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0: Poderoso Pai, mais uma vez, ó Pai, eu me chego diante de Ti com o coração quebrantado pela Tua palavra. Obrigado, Senhor, porque através da história do bom samaritano, o Senhor nos ensina que podemos simplesmente, que não podemos simplesmente passar de longe diante da dor de alguém. Pai, abre os nossos olhos. Ensina, Pai, nos a enxergar as pessoas que estão ao nosso redor. Que não sejamos, ó Pai, indiferentes à dor de quem sofre. Que não sejamos, ó Pai, tão ocupados com os nossos próprios problemas a ponto de não percebermos quem precisa de ajuda. Pai, nos dá um coração cheio de compaixão. Que possamos parar quando alguém precisar. Que possamos, ó Pai, ouvir quando alguém quiser conversar. Que possamos abraçar quem estiver chorando. Que possamos orar por alguém que estiver enfrentando uma batalha. Que possamos, ó Pai, estender a mão para quem caiu. Que possamos levar a esperança para quem perdeu a vontade de continuar. Pai, perdoa-nos, ó Pai, pelas vezes em que vimos uma necessidade e passamos de longe. Perdoa-nos, Pai, pelas vezes em que pensamos apenas em nós mesmos. Perdoa-nos, Pai, quando ouvimos alguém pedir ajuda e fingimos, ó Pai, não ouvir. Coloque em nós, ó Pai, o coração de Jesus. Queremos ser, ó Pai, instrumento das Tuas mãos. Portanto, ó Pai, usa a nossa vida, ó Pai. Usa a nossa boca para falar palavras que edificam. Usa, ó Pai, as nossas mãos para ajudar. Usa os nossos pés para chegar até quem precisa, ó Pai. Usa os nossos recursos para abençoar, ó Pai. Usa o nosso testemunho para levar a pessoa a Cristo. Pai, mostra-nos, ó Pai, nesta manhã quem precisa. Quem precisa de uma palavra nossa. Talvez, ó Pai, seja alguém dentro da nossa própria casa. Talvez seja, ó Pai, um filho, um pai, uma mãe, um marido, uma esposa, um amigo, um vizinho, um colega de trabalho, ó Pai. Mostra-nos, Senhor. E quando o Senhor nos mostrar, dá-nos coragem para agir. Que não sejamos, ó Pai, apenas ouvintes da Tua palavra, mas praticantes da Tua palavra. Pai querido, nesta manhã, quero pedir, ó Pai, por aqueles que estão feridos por dentro, pessoas que carregam dores que ninguém conhece, pessoas que estão sorrindo, ó Pai, por fora, mas chorando por dentro, pessoas que foram rejeitadas, Pai, abandonadas, feridas, pessoas que estão desanimadas. Pai, envie alguém para ajudá-las. E se for da Tua vontade, Pai, usa-nos para sermos essa pessoa. Que através de nós alguém possa sentir o Teu amor. Que através de uma mensagem, Pai, alguém encontre esperança. Que através de uma oração alguém seja fortalecido. Que através de um abraço alguém perceba, Pai, que não está sozinho. Pai querido, faz da Tua igreja uma igreja que acolhe. Uma igreja que ama, uma igreja que cuida, uma igreja que restaura, uma igreja que anuncia, ó Pai, o Teu Evangelho. Que não sejamos, ó Pai, conhecidos apenas pelo que falamos, mas principalmente pelo amor que demonstramos. Pai, eu Te peço, abençoa cada pessoa que está ouvindo essa oração. Visita, Pai, cada família. Fortalece os enfermos, consola os que estão de luto. Abraça, Pai, os que estão sozinhos. Levanta os que estão caídos, restaura os que estão feridos. Salva aqueles, ó Pai, que ainda não tiveram um encontro verdadeiro com o Senhor. E eu quero também Te agradecer, Pai, porque um dia o bom samaritano veio ao nosso encontro. Nós estávamos caídos, mas o Senhor nos levantou. Estávamos feridos, o Senhor nos tratou. Estávamos perdidos, mas o Senhor nos encontrou. Estávamos longe, mas o Senhor nos trouxe para perto. Obrigado, Jesus, pela Tua misericórdia. E porque percebemos, ó Pai, misericórdia. E porque recebemos do Senhor misericórdia, queremos também oferecer misericórdia. Hoje, ó Pai, nós queremos falar: Senhor, nos usa. Usa a minha vida. Usa a minha família. Use minhas palavras, use meus recursos. Use, ó Pai, o meu testemunho. Coloca, ó Pai, pessoas no meu caminho que precisam conhecer o Teu amor. E quando eu encontrar, ó Pai, alguém ferido, não permita que eu passe de longe. Que eu possa parar, olhar, ter compaixão e agir, ó Pai. Eu quero entregar, ó Pai, tudo em Tuas mãos e ser grato ao Senhor por tudo que o Senhor fez. Grato, ó Pai, pela Tua palavra. Grato, ó Pai, pelos Seus ensinamentos. Muito obrigado por tudo, ó Pai. Muito obrigado, Pai, pelo Teu carinho, pelo Teu amor. Sabemos, ó Pai, que não somos merecedores, mas a Tua misericórdia é a causa de não sermos consumidos. Assim, ó Pai, nós oramos. Grato ao Senhor por tudo, em nome de Jesus. Amém e amém e amém.

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3: Hora certa. Worship God. 10 horas e 26 minutos.
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5: É isso aí, queridos, já estamos de volta, já são 10 horas e 27 minutos. Eu quero mandar um abraço especial aqui, né, para o nosso irmão Natan, nosso irmão Zé Roberto, que está também ouvindo a rádio aí, trabalhando, né, e ouvindo a rádio. Deus abençoe na JN Funilaria e Pintura. É isso mesmo. Você que queira aí fazer o seu serviço no carro aí, no seu caminhão, JN Funilaria e Pintura. Eles lá capricham, tá bom? Pode procurar nossos irmãos aí. Deus abençoe. Um forte abraço. Muito obrigado pela companhia. Muito obrigado aí pela audiência. Manda um abraço também para a nossa irmã Juceli, que também está lá de Pacotuba, acompanhando a nossa programação aí. Deus abençoe a irmã Juceli e toda a família aí. Amém? Nosso irmão Gladstone e todas as famílias. Gael, tá ouvindo aí? Deus abençoe a todos aí. A Gabi, sejam abençoados nesta manhã de sexta-feira. Hoje é o último programa da semana, mas segunda-feira tem mais. Estaremos aqui com certeza com a permissão do Senhor, né? Sem ele a gente não consegue fazer nada, mas com ele nós vamos vir e transmitir a mensagem do Senhor e ser abençoado, porque eu sou o primeiro a receber a palavra, né? Depois eu transmito aí para os irmãos em nome de Jesus. Quero mandar um abraço também para a nossa irmã Norma, que está lá de Campo Acima, né? Marataíz, Itapemirim, né? Também acompanhando o nosso programa. Um forte abraço, tá, irmã Norma? Para o presbítero Léo, né? Para as crianças, né? Eu sempre digo que criança, que não são crianças mais, tem muito tempo que a gente não vê, né? Estou com saudade. Deus abençoe a todos aí, em nome de Jesus, amém? Muito obrigado aí pela companhia, pela audiência. Deus abençoe. Quer mandar um abraço também, queridos? Deixa eu me achar aqui, que é muitas mensagens que a gente recebe aqui. A gente fica até meio perdido aqui, né? Pro nosso irmão Bruno, lá de São Paulo, que também está no grupo aqui, né? Está de volta ao grupo aí. Deus abençoe, irmão Bruno. Um forte abraço, meu querido, em nome de Jesus. Mandar um abraço também, né, deixa eu me achar. Para nossa irmã Sandra, que também está no grupo aqui, mandou um áudio aqui, mas ainda não consegui ouvir. Daqui a pouquinho eu vou ouvir, tá? Bom, irmã Sandra, Deus abençoe, muito obrigado aí pela companhia. E aqueles também, irmãos, que eu não consigo ver, porque às vezes manda lá no chat, né? E às vezes manda no privado aqui, eu não consigo também acompanhar, que são muitas mensagens que eu recebo aqui. Mas muito obrigado pela companhia, muito obrigado pela audiência, né? E você que queira pedir o seu louvor, né? E às vezes quer imediato, mande aqui no grupo do WhatsApp, que entra no grupo do WhatsApp aqui da rádio aqui, é um grupo abençoado, só tem pessoas aqui abençoadas, pessoas que vão abençoar a sua vida, né? E, então entre aqui e seja abençoado em nome de Jesus, né? A nossa irmã Santa mandando aqui, eu quero ouvir o louvor de Nelson Urvino, Eu Só Quero Adorar. Daqui a pouquinho iremos passar, tá bom, irmã Sandra? Deus abençoe. Iremos também atender o pedido aqui da pastora Kelly. Pastora Kelly, deixa eu achar a mensagem dela aqui. Bom dia, graça e paz, pastor Cleber Valentim. Quero mandar um louvor para todas as irmãs que estão nessa manhã lá em Apiacá, zona rural, Santa Fé. Em especial, Luziane e família. Hino da Rose Nascimento. Então, a próxima faixa aí, vamos colocar da Rose Nascimento. Também um louvor para a irmã Liane Gomes, lá em Taoca Pedra, que está nesse momento no trabalho aí, ligadinha com a rádio também. Louvor de Sara Farias. Então, essas faixas aí, não estão colocando em sequência aqui, amém? Da Sara Farias também. Um bom dia abençoado para todos lá em Ubá, Minas Gerais, juntamente com a minha filha Patrícia e o meu genro Jonathan, que está ligado lá também. Amém. Deus abençoe. Forte abraço aí para todos aí. Sejam abençoados em nome de Jesus. Amém. Então vamos esses louvores aí que foram pedidos. E logo após estaremos retornando. Eu creio que já quase na hora de terminar aqui, né, o nosso programa, que já são 10 horas e 31 minutos. Deus abençoe a todos e muito obrigado. Quero mandar um abraço também à nossa irmã Denise, lá de Pelotas, estado do Rio Grande do Sul. Tá de volta, né, irmã Denise? Deus abençoe. Um forte abraço aí para a irmã aí e toda a família, em nome de Jesus. Um abraço aí para Rio Grande do Sul, Pelotas. Um forte abraço. E para nossos irmãos também lá da Bahia, que estão ligados conosco aqui, nem todos os estados brasileiros aí, que às vezes eu não falo aqui, mas sei que estão ligadinho conosco aí. Deus abençoe a todos em nome de Jesus. Estado de Goiás, né? Lá em Brasília também tem irmãos aqui ligados, conectados conosco. Deus abençoe a todos em nome de Jesus. Nossos irmãos lá também da Alemanha, que também está ligado conosco aqui. Nosso irmão Rafa, Deus abençoe. Um forte abraço, meu querido. Que Deus continue abençoando o amado aí em Berlim. É isso, em Berlim. Deus abençoe em nome de Jesus. Nossos irmãos também lá de Miami, nos Estados Unidos, que estão ligados aí também. Um forte abraço. É muito bom ter vocês conosco, né? E a internet, ela é bom por causa disso, né? Nós temos também ligação com nossos irmãos que estão do outro lado. Que Deus abençoe em nome de Jesus. Então vamos aos louvores que foram pedidos aí.

É isso aí, queridos. E tá as canções aí que foram tocadas aí, pedido pelos ouvintes aí. Amém? É um prazer para mim passar o louvor que você quer ouvir aí e abençoar a nossa vida também. Então faça aí como esses irmãos aí. Você quer que o seu louvor seja tocado aqui também, mande para nós, né? Nós teremos o prazer. Melhor mesmo é entrar aqui no grupo do WhatsApp da rádio, tá bom? Entra por aqui, aqui concentra tudo. Que aqui, às vezes, é muita mensagem, eu já me perco, só aqui no grupo da rádio. Mas no PV, no privado. Quero mandar um abraço aí pra irmã Loriana, falando nisso. Irmã Loriana sempre manda um abraço lá, né, no chat. Que Deus abençoe, filha. Muito obrigado aí pela audiência, que Deus continue abençoando a nossa irmã. Amém? E aqui, ó, Bispo Albenaí, que também mandou aqui, ó. Eu não ouvi o Álvaro Tito na outra programação. Toca e envio a família do presbítero Elcino e a missionária Miriam. Amém. Meus primeiros pais na fé, na segunda igreja. Amém. Deus abençoe nosso irmão aí, tá bom? Muito obrigado pela companhia, muito obrigado pela audiência aí, em nome de Jesus. Aleluia. Irmã Denise também está pedindo oração aqui, em nome de Jesus. Aleluia. Irmã Denise também está pedindo oração.

Glória a Deus. É isso aí, queridos. Estamos chegando aí ao término da nossa programação. Já são 10 horas e 54 minutos, né? Mas na segunda-feira nós retornaremos novamente, se Deus permitir, né? Quero agradecer de coração a cada pessoa que esteve conosco nessa manhã. Muito obrigado aí pelas mensagens, pelos pedidos de oração, né? Pelo carinho e por cada compartilhamento também do link da nossa rádio. Que Deus continue te abençoando, tá bom? E

Quero pedir perdão aos irmãos que eu não consegui atender nesta manhã. E pedir aos irmãos, na segunda-feira, manda de novo, né? Porque são muitas mensagens, eu acabo esquecendo e não consigo colocar também na segunda-feira. Então preciso que os irmãos me relembrem na segunda-feira. Mande outra mensagem, né? Pedindo o seu louvor, né? Mandando aí as solicitações, né? Também se quiser mandar uma mensagem testemunho, né? Eu terei o prazer de estar colocando aqui também ao vivo aqui em nome de Jesus. Amém? Foi uma alegria poder estar com vocês e levando a palavra de Deus, né, colocando louvores, orando juntamente com vocês, e tenho certeza que a vida de vocês foram abençoadas, né, nesse dia. Leve para o seu dia a palavra que recebemos hoje. Não passe de longe. Seja instrumento de Deus na vida de alguém, tá bom? Talvez Jesus hoje ele coloque alguém aí no seu caminho que precise de uma palavra, de uma oração ou de um abraço. Ou simplesmente alguém que diga: eu me importo com você. Nem dê atenção e seja instrumento de Deus aí, tá bom? Que possamos ser as mãos e os pés de Jesus onde estivermos. Glória a Deus, amém? Eu quero orar com você neste momento. Vamos orar, né? Encerrando essa programação aqui, né? E pedindo aí a Deus a bênção em nome de Jesus. Pai querido, Pai poderoso, obrigado por esta manhã, Pai. Obrigado pela vida de cada ouvinte que esteve conosco. Obrigado, Pai, pela Tua palavra e por tudo que o Senhor falou aos nossos corações. Guarda cada pessoa, Pai. Abençoa cada família. Protege os nossos caminhos e acompanha, Pai, nos durante todo este dia. Que possamos ser instrumentos do Teu amor e levar a Tua palavra por onde nós passarmos, ó Pai. E o nome do Senhor ser glorificado, Pai. Em nome de Jesus, amém e amém, amém. Meus queridos, se Deus permitir, estaremos de volta na segunda-feira, no mesmo horário, das 9 às 11, em mais uma edição do Despertar com Deus. Um grande abraço a todos vocês, que Deus abençoe a sua vida, a sua casa e a sua família. Fique na paz do Senhor Jesus e até segunda. Shalom, Adonai, fui!

0: tempo. Glória a Deus. Aleluia, aleluia. Glória a Deus.
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ao Senhor, de maneira nenhuma Ele vai despedir vazio. 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Clame por Ele. 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

0: 11 horas e 38 minutos.
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poder de batizar com fogo. E se você deseja ser batizado com esse Espírito, saiba que Ele também é interessado em lhe batizar com fogo, inflamar você, fazer uma tocha viva nas mãos dEle.

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1: Chegamos ao final de mais um momento, as mais pedidas, aqui na Web Rádio Worship God. 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Até o próximo, as mais pedidas, e que a paz e as bênçãos de Deus estejam sobre sua vida.
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0: Hora certa. Worship God. 13
3: horas e 4 minutos.
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1: Hora certa na Worship God.
6: 13 horas e 35 minutos.
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0: vai fazer. Não é o homem, é Ele que vai fazer.
1: Aleluia.
0: Levanta a mão e diga: eu vou viver.
1: Eu vou viver
2: o que Deus vai fazer.
3: Leandro Borges, meus amigos.

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0: Hora certa na Worship God.
2: 14 horas e 6 minutos.
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0: Hora certa, Worship God.
2: 14 horas e 36 minutos.
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2: Hora certa. Worship God.
3: 15:06.
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0: Hora certa na Worship God.
2: 15 horas e 36 minutos.
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0: Hora certa na Worship God.
6: 16:08.
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1: Tá, Senhor.
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0: Hora certa na Worship God.
8: 16:39.
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Ele é aquele que mudou a nossa história. Ele é o Filho de Deus encarnado. E cada vez que nós clamamos,

ao Senhor, de maneira nenhuma Ele vai despedir vazio. Ele está aqui. Jesus de Nazaré está aqui. Chame por Ele. Clame por Ele. Chame pela tua casa. Chame. Clame por Ele. Se você buscar, você vai achar. E ninguém que vai até Ele, Ele devolve vazio.

o Espírito do Senhor está sobre a tua vida, para quebrar todo jugo, para curar o coração.

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18 horas e 6 minutos. 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

0: 18:33.
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0: Hora certa na Worship God.
5: 19 horas e 5 minutos.
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falar um negócio para você. Isaías teve a experiência de participar de um culto no céu.

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0: 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Hora certa na Worship God.
3: 19 horas e 38 minutos.
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poder de batizar com fogo. E se você deseja ser batizado com esse Espírito, saiba que Ele também é interessado em lhe batizar com fogo, inflamar você, fazer uma tocha viva nas mãos dEle.

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7: 20 horas e 7 minutos.
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8: 20 horas e 33 minutos.
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E esse louvor, ele nasceu de um ataque do inferno que falou assim: você não vai viver mais. Acabou. Você esperou, mas você não vai viver. E eu abri a palavra de Deus. E ela me falou: clama, clama. Buscai, buscai e achareis. Batei, batei, abrir-se-vos-á. Pedi, pedi e dar-se-vos-á. Não é para saber se dá ou não dá, é para pedir. Deus vai mostrar que Ele está trabalhando. Então levanta a mão comigo e fala assim: